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0: Bom dia, são agora 9:30.
1: A Câmara da Guarda vai celebrar um novo contrato de comodato com a Junta da Cidade pela ocupação do solar dos Póvoas, na Praça Velha. O documento foi aprovado por maioria na reunião quinzenal do Executivo, da passada segunda-feira, com os votos contra dos eleitos da coligação PSD, CDS e EL e a abstenção do vereador do PS. A oposição considera que deveria ter havido mais diálogo antes da autarquia alterar o contrato, segundo o qual a Junta de Freguesia da Guarda, presidida pelo social-democrata Carlos Chaves Monteiro, vai passar a pagar as faturas da água e da eletricidade, bem como as despesas de manutenção do edificado, que eram até agora pagas pelo município. O Simpósio Internacional de Arte Contemporânea da Guarda, o SIAC, já começou e volta a levar a criação artística para a rua com o trabalho ao vivo de artistas oriundos de 13 países em pintura, escultura, cerâmica, fotografia e arte urbana. A nona edição do SIAC arrancou na quinta-feira com a inauguração da exposição Incerteza Objetiva no Museu da Guarda. Mas até 19 de junho há atividades a decorrer em vários espaços e pontos da cidade. Este ano o SIAC tem como lema entre o lugar e o horizonte e o objetivo de criar uma ponte entre o património edificado, a paisagem urbana e as artes. O Estádio Municipal da Guarda recebe este fim de semana a terceira edição do Guarda Cup, torneio de futebol de formação que vai reunir centenas de jovens atletas em representação de 31 equipas dos escalões sub-7, sub-9, sub-11 e sub-13 de vários pontos do país. A competição é organizada por um grupo de pais de atletas do NDS com o apoio do Clube Guardense e do município. Os vencedores serão conhecidos amanhã ao final do dia.
0: Para este sábado, dia 13 de junho, pode contar no interior do país com céu nublado e também com possibilidade de aguaceiros ao fim da manhã e também ao início da tarde. Temperaturas com descida, máximas na Guarda de 28 graus, de 31 em Gouveia e de 32 na Covilhã e também em Fornos de Algodres.
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3: Passamos agora para as notícias com a edição de Luís Martins.
4: A Câmara da Guarda vai celebrar um novo contrato de comodato com a Junta de Freguesia da cidade pela ocupação do solar dos Póvoas na Praça Velha. O documento foi aprovado por maioria na reunião quinzenal do Executivo, com os votos contra dos eleitos da coligação PSD, CDS e L e a abstenção do vereador do PS. Com o novo contrato de comodato, a partir de agora, será a Junta de Freguesia, presidida pelo social-democrata Carlos Chaves Monteiro, a pagar as faturas da água e da eletricidade, bem como as despesas de manutenção do edificado, que eram até agora pagas pelo município. Sérgio Costa, presidente da Câmara, justifica a alteração contratual.
5: Durante todo este período de tempo, até agora, que a Junta de Freguesia da Guarda, há cerca de 10, 11 anos, que tem as suas instalações na Praça Velha, não paga a água nem paga a luz. É a Câmara da Guarda que tem vindo a pagar tudo. Porque este processo não estava resolvido. A chamada PH, Propriedade Horizontal. Vejam só. Cada vez que uma qualquer junta de freguesia fica com um edifício na sua freguesia, imediatamente é feito um contrato acumulado similar a este, e ali entrega o edifício e paga as suas contas. De água, de energia, enfim, o que tiver que ser. O que é que na Guarda, na cidade da Guarda, na freguesia urbana é igual? Todos diferentes, todos iguais. Aliás, no mandato anterior, dizia eu há pouco, que eu cheguei a falar numa Assembleia Municipal, queria tratar desse assunto. E dei ordens ao serviço para tratar. Infelizmente, demorou anos a fazer a propriedade horizontal e hoje foi aprovada à minuta, que agora será presente à Junta de Freguesia da Guarda, tal como foi sempre a todas as juntas de freguesia ao longo dos últimos 12, 24, 30 anos. Aqui não há filhos nem enteados. É transparência, é frontalidade. Estou convido que a freguesia urbana vai tratar e vai honrar os compromissos. Por isso é que é apenas cedido parte do edifício e com as contagens que são feitas da água e da energia, a Junta de Freguesia pagará as suas contas. A Câmara da Guarda pagará as suas contas dos espaços que são seus. Por isso é que há uma propriedade horizontal e há contadores separados a partir de agora.
4: O socialista António Monteirinho justificou a abstenção por entender que faltou diálogo entre a Câmara e a Junta de Freguesia sobre a mudança do contrato.
6: O Partido Socialista absteve-se. Eu acho que faltou aqui um relacionamento institucional mais próximo por parte da autarquia com a Junta de Freguesia. Acho que devia ter havido aqui algumas conversações sobre esse ponto de vista, independentemente da questão da equidade. Ou seja, se todas as juntas de freguesia assumem o pagamento das despesas relacionadas com a manutenção do edificado e as despesas correntes de gastos com a eletricidade e com a água, a Junta de Freguesia da Guarda não podia ser diferente, senão estaria numa função privilegiada em relação às outras juntas de freguesia. Portanto, concordamos, sendo certo que a nossa abstenção foi única exclusivamente porque deveria ter havido um relacionamento institucional mais proximamente à autarquia, uma troca de correspondência, a dizer, digam o que entendem sobre este protocolo, apesar de ter sido justificado pelo Presidente que efetivamente o protocolo é enviado e se houver alguma sugestão de pormenor para alterar, que não via inconveniente nenhum em relação a isso.
4: O mesmo argumento serviu para João Prata, da coligação PSD-CDS-L, votar contra. No entanto, o social-democrata disse tratar-se de um contrato leonino que traz responsabilidades que não devem ser assacadas à Junta de Freguesia da Guarda.
7: Deveria ter havido um diálogo prévio entre a Freguesia da Guarda e a Câmara Municipal. Nós não votámos contra por a Câmara Municipal querer pôr a Junta de Freguesia a pagar as despesas que faz naquilo que utiliza no solar dos povos. Não. A Junta já o faz lá embaixo neste momento, ainda é do tempo do mandato de 2013, não posso precisar o ano. Portanto, ainda antes da governação PSD, digamos assim. Na altura conversámos e estipulámos e acordámos. Desta vez não é essa a metodologia seguida. E depois, o próprio contrato comodato não exime a Junta de Freguesia da responsabilidade de outras responsabilidades no edifício, que é um edifício histórico, que é uma mais-valia para a nossa Praça Luís de Camões, para a Praça Velha, não exime a Junta de Freguesia de outras responsabilidades que não deveriam ser da Junta de Freguesia. Não estamos contra que a Freguesia da Guarda, que utiliza um edifício da Câmara Municipal, não suporte as despesas correspondentes, nomeadamente a água, a luz, as pequenas conservações, manutenções, pequenas. Agora, tudo o que tem a ver com o conjunto edificado, não nos parece correto que a Junta tenha qualquer tipo de responsabilidade. Estamos a falar das medidas de autoproteção dos incêndios, estamos a falar de, por exemplo, durante 3 anos, eu, enquanto Presidente de Junta, enviei para a Câmara vários mails mostrando a entrada de água em várias divisões da Junta de Freguesia, no Solar dos Povos, e durante 3 anos nenhuma resposta obtivemos. Lá vai danificando as instalações. Esta responsabilidade de resolver este problema não pode ser da Junta de Freguesia, não deve ser assacada à Junta de Freguesia.
4: Na resposta, Sérgio Costa acusou João Prata de pretender criar um facto político com este assunto.
5: Eu explico ao Sr. Vereador que, por exemplo, na casa onde ele possa morar, num prédio, um cano de esgoto não é propriedade sua, é do condomínio. Sempre que há problemas desses, as partes têm que se entender para resolver os problemas. Mas isto é um processo diferente, ou é igual a tantos outros, e agora quis criar aqui um facto político, aqui del rei, que a Freguesia da Guarda agora vai ter que pagar as suas contas. Antes, pelo contrário, agora a Freguesia da Guarda pode dizer alto e bom som que vai honrar as suas contas, que vai honrar os seus compromissos. Estou convicto que é isso que vai acontecer. Mas, infelizmente, uma vez mais, o Sr. Vereador do Partido Social Democrata achou por bem ser declarações infelizes de coisas que já deviam estar resolvidas há 10 anos.
4: 13 anos depois de ocupar o Solar dos Povos, na Praça Velha, a Junta de Freguesia da Guarda vai passar a pagar água e luz, bem como a manutenção do edificado. Despesas que eram pagas até agora pela Câmara, que justifica a mudança com a resolução da propriedade horizontal do imóvel que pertence ao município. O Simpósio Internacional de Arte Contemporânea da Guarda, o SIAC, já começou e volta a levar a criação artística para a rua com o trabalho ao vivo de artistas oriundos de 13 países em pintura, escultura, cerâmica, fotografia e arte urbana. A 9ª edição do SIAC arrancou na quinta-feira com a inauguração da exposição Incerteza Objetiva no Museu da Guarda. O curador, Martim Brion, adianta qual foi o fio condutor da organização desta mostra, que reúne trabalhos de 6 artistas portugueses, alemães e luso-alemães.
8: Esta exposição, o conceito, é realmente um diálogo entre peças, um diálogo entre pessoas, basicamente um diálogo entre várias opiniões distintas de vários pontos da Europa, e como é que isso depois se revê em termos de peças em formato visual artístico, não é? São 6 artistas, 2 alemães, 2 portugueses e 2 meios alemães, meios portugueses, que eu já me posso considerar meio alemão, que já vivo lá há 10 anos, portanto, podemos dizer assim. E sim, portanto, e são diferentes visões que se unem, mais uma vez, e isto, pronto, depois vê-se exatamente o ponto visual, não é? Nas obras, na técnica, na cor, nas opiniões, nos textos escritos. O fio condutor é sempre partir do ponto em que, até que ponto é que há aqui convergências de trabalho. Funciona, não funciona? E até se não funciona, mas fica bem a parte de não funcionar, até que ponto é que se pode levar isso, e se levar-se ao extremo, realmente a exposição pode ficar mesmo mal, não é? Mas é um balanço, não é? E esse é o ponto condutor. E depois, claro, é a preferência também própria de gosto deste trabalho, não gosto deste trabalho, esse tipo de coisa. Sim, e depois também o tipo técnico, não é? Se calhar falta aqui um pouco de trabalho figurativo para complementar o leque.
4: A exposição Incerteza Objetiva mostra os pontos de vista de Pedro Boese, Ana Maria Bogner, Marcos Stank, José Massas de Carvalho, João Jacinto e do próprio Martim Brion.
8: São várias, são diversas. Temos desde escultura, feita, por exemplo, em PVC e com tinta de poliuretano, que é tinta que usam nos carros, por exemplo, portanto, algo bastante industrial, que não é feito pelo próprio artista, portanto, esse é o meu trabalho, portanto, não é feito por mim, e é feito por pessoas qualificadas para fazer isso. Temos tela, também impressa digitalmente, temos tela manual pintada a óleo, um lado mais clássico, temos tela acrílica, temos fotografia digital, temos gravura, temos instalação, como já penso já devem ter filmado, portanto é diversas técnicas, e isso também é o ponto, é mostrar os pontos de vista diversos e se funciona ou não, se isto encaixa ou não, e é o risco também da exposição, não é? Pode ser que não encaixe em certos pontos, pode ser que sim, e depende um pouco da opinião do público, que é essa parte interessante.
4: Martim Brion, que expôs no SIAC em 2024, diz que as obras patentes no Museu da Guarda pretendem estimular o pensamento crítico dos visitantes.
8: que a arte realmente é para estimular pensamento, não é? Portanto, estimular debate, estimular pensamento crítico, que eu penso também, pois se liga, como eu disse no discurso, à parte democrática da sociedade, não é? Que exatamente é o que a gente precisa, é pensamento crítico e debate, no fundo. E depois, claro, realizarmos qualquer coisa, senão só debatemos e não vai lá nenhum.
4: Subordinado ao lema Entre o Lugar e o Horizonte, o SIAC 2026 vai decorrer até dia 19 de junho com o objetivo de criar uma ponte entre o património edificado, a paisagem urbana e as artes. Além da pintura e da escultura, ao vivo estão programadas oficinas, espetáculos de teatro, concertos, instalações artísticas, roteiros literários e palestras. As atividades vão decorrer no Museu da Guarda, na Torre de Menagem, na Capela do Solar dos Póvoas, no Anfiteatro ao Ar Livre da Biblioteca Municipal Eduardo Lourenço, no Campus Internacional de Escultura Contemporânea, no foyer do Teatro Municipal da Guarda, no Espaço Expo Eclésia e no Sítio Arqueológico da Póvoa do Mileu. Para Sérgio Costa, Presidente da Câmara da Guarda, o Simpósio Internacional de Arte Contemporânea dinamiza a cidade e contribui para a Guarda se afirmar como capital regional da arte contemporânea.
9: Temos artistas nacionais, internacionais, oriundos de 13

0: Só nestas 9 edições e nos próximos anos, se todos quiser, a Guarda vai-se afirmando naquilo que é a capital da contemporaneidade, digamos assim, da cultura contemporânea, no mês de junho, e a capital regional da cultura contemporânea mesmo, risco a dizer.
1: A criação artística está novamente na rua com a 9ª edição do SIAC, o Simpósio Internacional de Arte Contemporânea, que decorre em vários espaços da Guarda até 19 de junho. O Estádio Municipal da Guarda recebe este fim de semana a 3ª edição do Guarda Cup, um torneio de futebol de formação que vai reunir centenas de jovens atletas e 31 equipas dos escalões sub-7, sub-9, sub-11 e sub-13 de vários pontos do país. Ao longo de 2 dias, a competição organizada por um grupo de pais de atletas do NDS, com o apoio do Clube Guardense e do município, vai transformar a cidade mais alta num palco de convívio, desportivismo e emoção. Os vencedores serão conhecidos amanhã ao final do dia. A edição de 2026 conta novamente com o apoio do Jornal O Interior e da Rádio Altitude, enquanto parceiros de comunicação.
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3: Vamos agora ouvir o podcast de Luís Batista Martins, Retrato de Imprensa.
4: O Mundial 2026 no Canadá, Estados Unidos e México já começou e durante um mês o futebol vai ocupar todo o cenário mediático e a nossa vida. E mais ainda, a vida das crianças, que até agora andou ocupada com a falta de cromos para colecionar e agora vão poder ver os cromos na televisão todos os dias, se não mesmo a toda a hora. O maior campeonato do mundo de sempre tem os candidatos habituais, como a França, a Espanha ou até a Inglaterra ou a Argentina. Dizem que Portugal também pode ganhar a taça. E que o Brasil não tem hipóteses. Mas se desde 1982 que choramos pela seleção brasileira, a do Tele Santana, do Zico, do Sócrates, sempre queremos que o Brasil ganhe, se nós não ganharmos. Ou Cabo Verde, que se estreia, e é como se ainda fôssemos nós. Ou Curaçao, que nós descobrimos há mais de 500 anos e é o país mais pequeno do Mundial. Um mês de bola para deleite dos pequenos e dos grandes, e para percebermos que os Estados Unidos oprimem quem chega, seja um árbitro da Somália que foi impedido de entrar na América, ou a seleção do Irão que vai jogar todas as partidas nos Estados Unidos, mas vai ter de dormir no México. A política a mandar. Num Mundial feito para a FIFA, ganhar muito dinheiro e Trump mostrar quem manda no mundo ou no Mundial. A 9ª edição do SIAC, Simpósio Internacional de Arte Contemporânea da Guarda, arrancou quinta-feira no Museu da Cidade com a inauguração da exposição coletiva Incerteza Objetiva. Na sala João Mendes Rosa, fundador precisamente do SIAC e antigo diretor do Museu da Guarda, falecido em 2021, estão patentes várias obras que poderá apreciar até dia 19. Subordinado ao tema Entre o Lugar e o Horizonte, o SIAC 2026 pretende criar uma ponte entre o património edificado, a paisagem urbana e as artes. Até lá, o público é chamado a acompanhar o processo criativo e o trabalho ao vivo de artistas oriundos de 13 países em pintura, escultura, cerâmica, fotografia e arte urbana. Haverá também espetáculos de teatro, concertos, instalações artísticas, roteiros literários, palestras e oficinas. As atividades vão decorrer no Museu da Guarda, na Torre de Homenagem, na Capela do Solar dos Póvoas, no Anfiteatro ao Ar Livre da Biblioteca Municipal Eduardo Lourenço, no Campus Internacional de Escultura Contemporânea, no TMG, no Espaço Expo Ecclesia,

0: e no sítio arqueológico da Póvoa de Mileu. É a guarda a viver um dos seus momentos altos em termos culturais. O SIAC é mais do que uma mostra, é um encontro entre a arte e os artistas que todos podemos acompanhar. Aproveite. Viva a arte contemporânea na Guarda. Fiquem bem.
1: Ficámos então com o retrato de imprensa de Luís Batista Martins. Retrato de imprensa, a opinião ao sábado, na Rádio Altitude.
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1: E agora, meio-dia e meia.
2: A Câmara da Guarda vai celebrar um novo contrato de comodato com a Junta da Cidade pela ocupação do Solar dos Póvoas, na Praça Velha. O documento foi aprovado por maioria na reunião quinzenal do Executivo, da passada segunda-feira, com os votos contra dos eleitos da coligação PSD, CDS e EL e a abstenção do vereador do PS. A oposição considera que deveria ter havido mais diálogo antes da autarquia alterar o contrato, segundo o qual a Junta de Freguesia da Guarda, presidida pelo social-democrata Carlos Chaves Monteiro, vai passar a pagar as faturas da água e da eletricidade, bem como as despesas de manutenção do edificado, que eram até agora pagas pelo município. O Simpósio Internacional de Arte Contemporânea da Guarda, o SIAC, já começou e volta a levar a criação artística para a rua com o trabalho ao vivo de artistas oriundos de 13 países em pintura, escultura, cerâmica, fotografia e arte urbana. A nona edição do SIAC arrancou na quinta-feira com a inauguração da exposição Incerteza Objetiva no Museu da Guarda, mas até 19 de junho há atividades a decorrer em vários espaços e pontos da cidade. Este ano, o SIAC tem como lema entre o lugar e o horizonte e o objetivo de criar uma ponte entre o património edificado, a paisagem urbana e as artes. O Estádio Municipal da Guarda recebe este fim de semana a terceira edição do Guarda Cup, torneio de futebol de formação que vai reunir centenas de jovens atletas em representação de 31 equipas dos escalões sub-7, sub-9, sub-11 e sub-13 de vários pontos do país. A competição é organizada por um grupo de pais de atletas do NDS com o apoio do Clube Guardense e do município. Os vencedores serão conhecidos amanhã ao final do dia.
1: Para este sábado, dia 13 de junho, pode contar no interior do país com céu nublado e também com possibilidade de aguaceiros ao fim da manhã e também ao início da tarde. Temperaturas com descida, máximas na Guarda de 28 graus, de 31 em Gouveia e de 32 na Covilhã e também em Fornos de Algodres.
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2: Passamos agora para as notícias com a edição de Luís Martins.
3: A Câmara da Guarda vai celebrar um novo contrato de comodato com a Junta de Freguesia da cidade pela ocupação do solar dos Póvoas na Praça Velha. O documento foi aprovado por maioria na reunião quinzenal do Executivo, com os votos contra dos eleitos da coligação PSD, CDS e EL e a abstenção do vereador do PS. Com o novo contrato de comodato, a partir de agora, será a Junta de Freguesia, presidida pelo social-democrata Carlos Chaves Monteiro, a pagar as faturas da água e da eletricidade, bem como as despesas de manutenção do edificado, que eram até agora pagas pelo município. Sérgio Costa, presidente da Câmara, justifica a alteração contratual.
4: Durante todo este período de tempo, até agora, que a Junta de Freguesia da Guarda, há cerca de 10, 11 anos, que tem as suas instalações na Praça Velha, não paga a água nem paga a luz. É a Câmara da Guarda que tem vindo a pagar tudo. Porque este processo não estava resolvido. A chamada PH, Propriedade Horizontal. Vejam só. Cada vez que qualquer junta de freguesia fica com um edifício na sua freguesia, imediatamente é feito um contrato comodato similar a este, e ali entrega o edifício e paga as suas contas. De água, de energia, enfim, o que tiver que ser. O que é que na Guarda, na cidade da Guarda, na freguesia urbana é igual? Todos diferentes, todos iguais. Aliás, no mandato anterior, dizia eu há pouco, que eu cheguei a falar numa Assembleia Municipal, queria tratar desse assunto. E dei ordens ao serviço para tratar. Infelizmente, demorou anos a fazer a propriedade horizontal e hoje foi aprovada à minuta, que agora será presente à Junta de Freguesia da Guarda, tal como foi sempre a todas as juntas de freguesia ao longo dos últimos 12, 24, 30 anos. Aqui não há filhos nem enteados. É transparência, é frontalidade. Estou convido que a freguesia urbana vai tratar e vai honrar os compromissos. Por isso é que é apenas cedido parte do edifício e com as contagens que são feitas da água e da energia, a junta freguesia pagará as suas contas. A Câmara da Guarda pagará as suas contas dos espaços que são seus. Por isso é que há uma propriedade horizontal e há contadores separados a partir de agora.
3: O socialista António Monteirinho justificou a abstenção por entender que faltou diálogo entre a Câmara e a Junta de Freguesia sobre a mudança do contrato.
5: O Partido Socialista absteve-se. Eu acho que faltou aqui um relacionamento institucional mais próximo por parte da autarquia com a Junta de Freguesia. Acho que devia ter havido aqui algumas conversações sobre esse ponto de vista, independentemente da questão da equidade. Ou seja, se todas as juntas de freguesia assumem o pagamento das despesas relacionadas com a manutenção do edificado e as despesas correntes de gastos com a eletricidade e com a água, a junta de freguesia da Guarda não podia ser diferente, senão estaria numa função privilegiada em relação às outras juntas de freguesia. Portanto, concordamos, sendo certo que a nossa abstenção foi única exclusivamente porque deveria ter havido um relacionamento institucional mais proximamente à autarquia, uma troca de correspondência, a dizer, digam o que entendem sobre este protocolo, apesar de ter sido justificado pelo Presidente que efetivamente o protocolo é enviado e se houver alguma sugestão de pormenor para alterar, que não havia inconveniente nenhum em relação a isso.
3: O mesmo argumento serviu para João Prata, da coligação PSD-CDS-EL, votar contra. No entanto, o social-democrata disse tratar-se de um contrato leonino que traz responsabilidades que não devem ser assacadas à Junta de Freguesia da Guarda.
6: Deveria ter havido um diálogo prévio entre a Freguesia da Guarda e a Câmara Municipal. Nós não votamos contra por a Câmara Municipal querer pôr a Junta de Freguesia a pagar as despesas que faz naquilo que utiliza no solar dos povos. Não. A Junta já o faz lá embaixo neste momento, ainda é do tempo do mandato de 2001 a 2013, não posso precisar o ano. Portanto, ainda antes da governação PSD, digamos assim. Na altura conversámos, estipulámos e acordámos. Desta vez não é essa a metodologia seguida. E depois, o próprio contrato comodato não exime a Junta de Freguesia da responsabilidade de outras responsabilidades no edifício, que é um edifício histórico, que é uma mais-valia para a nossa Praça Luís de Camões, para a Praça Velha, não exime a Junta de Freguesia de outras responsabilidades que não deveriam ser da Junta de Freguesia. Não estamos contra que a Freguesia da Guarda, que utiliza um edifício da Câmara Municipal, não suporte as despesas correspondentes, nomeadamente a água, a luz, as pequenas conservações, manutenções, pequenas. Agora, tudo o que tem a ver com o conjunto edificado, não nos parece correto que a Junta tenha qualquer tipo de responsabilidade. Estamos a falar das medidas de autoproteção dos incêndios, estamos a falar de, por exemplo, durante 3 anos, eu, enquanto Presidente de Junta, enviei para a Câmara vários mails mostrando a entrada de água em várias divisões da Junta de Freguesia, no Solar dos Povos, e durante 3 anos nenhuma resposta obtivemos. Lá vai danificando as instalações. Esta responsabilidade de resolver este problema não pode ser da Junta de Freguesia, não deve ser assacada à Junta de Freguesia.
3: Na resposta, Sérgio Costa acusou João Prata de pretender criar um facto político com este assunto.
4: Explica ao seu vereador que, por exemplo, na casa onde ele possa morar, num prédio, um cano de esgoto não é propriedade sua, é do condomínio. Sempre que há problemas desses, as partes têm que se entender para resolver os problemas. Mas isto é um processo diferente, ou é igual a tantos outros, e agora quis criar aqui um facto político, aqui Del Rei, que a Freguesia da Guarda agora vai ter que pagar as suas contas. Antes, pelo contrário, agora a Freguesia da Guarda pode dizer alto e bom som que vai honrar as suas contas, que vai honrar os seus compromissos. Estou convido que é isso que vai acontecer. Mas, infelizmente, uma vez mais, o Sr. Vereador do Partido Social Democrata achou por bem ser declarações infelizes de coisas que já deviam estar resolvidas há 10 anos.
3: 13 anos depois de ocupar o Solar dos Povos, na Praça Velha, a Junta de Freguesia da Guarda vai passar a pagar água e luz, bem como a manutenção do edificado. Despesas que eram pagas até agora pela Câmara, que justifica a mudança com a resolução da propriedade horizontal do imóvel que pertence ao município. O Simpósio Internacional de Arte Contemporânea da Guarda, o SIAC, já começou e volta a levar a criação artística para a rua com o trabalho ao vivo de artistas oriundos de 13 países em pintura, escultura, cerâmica, fotografia e arte urbana. A 9ª edição do SIAC arrancou na quinta-feira com a inauguração da exposição Incerteza Objetiva no Museu da Guarda. O curador, Martim Brion, adianta qual foi o fio condutor da organização desta mostra, que reúne trabalhos de 6 artistas portugueses, alemães e luso-alemães.
7: Esta exposição, o conceito, é realmente um diálogo entre peças, um diálogo entre pessoas, basicamente um diálogo entre várias opiniões distintas de vários pontos da Europa e como é que isso depois se revê em termos de peças em formato visual artístico, não é? São 6 artistas, 2 alemães, 2 portugueses e 2 meios alemães, meios portugueses, que eu já me posso considerar meio alemão, que já vivo lá há 10 anos, portanto, podemos dizer assim. E sim, portanto, e são diferentes visões que se unem, mais uma vez, e isto, pronto, depois vê-se exatamente o ponto visual, não é? Nas obras, na técnica, na cor, nas opiniões, nos textos escritos. O fio condutor é sempre partir do ponto em que, até que ponto é que há aqui convergências de trabalho. Funciona, não funciona? E até se não funciona, mas fica bem a parte de não funcionar, até que ponto é que se pode levar isso e se levar-se ao extremo, realmente a exposição pode ficar mesmo mal, não é? Mas é um balanço, não é? E esse é o ponto condutor. E depois, claro, é a preferência também própria de gosto deste trabalho, não gosto deste trabalho, esse tipo de coisa. Sim, e depois também o tipo técnico, não é? Se calhar falta aqui um pouco de trabalho figurativo para complementar o leque.
3: A exposição Incerteza Objetiva mostra os pontos de vista de Pedro Boese, Ana Maria Bogner, Marco Stank, José Massas de Carvalho, João Jacinto e do próprio Martim Brion.
7: São várias, são diversas. Temos desde escultura, feita, por exemplo, em PVC e com tinta de poliuretano, que é tinta que usam nos carros, por exemplo. Portanto, algo bastante industrial, que não é feito pelo próprio artista. Portanto, esse é o meu trabalho, portanto, não é feito por mim. E é feito por pessoas qualificadas para fazer isso. Temos tela, também impressa digitalmente. Temos tela manual pintada a óleo, um lado mais clássico. Temos tela acrílica, temos fotografia digital, temos gravura, temos instalação, como já penso já devem ter filmado. Portanto, é diversas técnicas, e isso também é o ponto, é mostrar os pontos de vista diversos e se funciona ou não, se isto encaixa ou não. E é o risco também da exposição, não é? Pode ser que não encaixe em certos pontos, pode ser que sim, e depende um pouco da opinião do público, que é essa parte interessante.
3: Martim Brion, que expôs no SIAC em 2024, diz que as obras patentes no Museu da Guarda pretendem estimular o pensamento crítico dos visitantes.
7: Que a arte realmente é para estimular pensamento, não é? Portanto, estimular debate, estimular pensamento crítico, que eu penso também, pois se liga, como eu disse no discurso, à parte democrática da sociedade, não é? Que exatamente é o que a gente precisa, é pensamento crítico e debate, no fundo. E depois, claro, realizarmos qualquer coisa, senão só debatemos e não vai lá nenhum.
3: Subordinado ao lema Entre o Lugar e o Horizonte, o SIAC 2026 vai decorrer até dia 19 de junho, com o objetivo de criar uma ponte entre o património edificado, a paisagem urbana e as artes. Além da pintura e da escultura, ao vivo estão programadas oficinas, espetáculos de teatro, concertos, instalações artísticas, roteiros literários e palestras. As atividades vão decorrer no Museu da Guarda, na Torre de Homenagem, na Capela do Solar dos Póvoas, no Anfiteatro ao Ar Livre da Biblioteca Municipal Eduardo Lourenço, no Campus Internacional de Escultura Contemporânea, no foyer do Teatro Municipal da Guarda, no Espaço Expo Eclésia e no Sítio Arqueológico da Póvoa do Mileu. Para Sérgio Costa, Presidente da Câmara da Guarda, o Simpósio Internacional de Arte Contemporânea dinamiza a cidade e contribui para a Guarda se afirmar como capital regional da arte contemporânea.
8: Temos artistas nacionais, internacionais, oriundos de 13 latitudes diferentes de todo o mundo e, de facto, isso é encorajador para podermos continuar a trilhar este caminho, porque traz pessoas novas à Guarda e acaba por trazer também alguma dinâmica, dinâmica cultural, dinâmica turística, enfim, e isso é muito importante, sempre que nós podemos trazer pessoas novas à Guarda, que algumas delas já por aqui passaram há alguns anos atrás, outras nunca vieram à Guarda, é sempre importante de trazer cada vez mais pessoas à Guarda, desta feita através da cultura, e que vão aqui permanecer até ao dia 19 de junho com as exposições, com as residências artísticas, enfim, com tudo aquilo que está plasmado no programa, e assim ao longo destas nove edições e nos próximos anos, se Deus quiser, a Guarda vai-se afirmando naquilo que é a capital da contemporaneidade, digamos assim, da cultura contemporânea, no mês de junho, a capital regional da cultura contemporânea mesmo, risco a dizer.
3: A criação artística está novamente na rua com a nona edição do SIAC, o Simpósio Internacional de Arte Contemporânea, que decorre em vários espaços da Guarda até 19 de junho. O Estádio Municipal da Guarda recebe este fim de semana a terceira edição do Guarda Cup, um torneio de futebol de formação que vai reunir centenas de jovens atletas e 31 equipas dos escalões sub-7, sub-9, sub-11 e sub-13 de vários pontos do país. Ao longo de dois dias, a competição organizada por um grupo de pais de atletas do NDS, com o apoio do Clube Guardense e do município, vai transformar a cidade mais alta num palco de convívio, desportivismo e emoção. Os vencedores serão conhecidos amanhã ao final do dia. A edição de 2026 conta novamente com o apoio do Jornal O Interior e da Rádio Altitude, enquanto parceiros de comunicação.
2: Vamos agora ouvir o podcast de Luís Batista Martins, Retrato de Imprensa.
9: O Mundial 2026 no Canadá.

0: A Santana, do Zico, do Sócrates. Sempre queremos que o Brasil ganhe, se nós não ganharmos. Ou Cabo Verde, que se estreia, e é como se ainda fôssemos nós. Ou Curaçao, que nós descobrimos há mais de 500 anos e é o país mais pequeno do Mundial. Um mês de bola para deleite dos pequenos e dos grandes. E para percebermos que os Estados Unidos oprimem quem chega, seja um árbitro da Somália que foi impedido de entrar na América, ou a seleção do Irão que vai jogar todas as partidas nos Estados Unidos, mas vai ter de dormir no México. A política a mandar. Num Mundial feito para a FIFA ganhar muito dinheiro e Trump mostrar quem manda no mundo ou no Mundial. A nona edição do SIAC, Simpósio Internacional de Arte Contemporânea da Guarda, arrancou quinta-feira no Museu da Cidade com a inauguração da exposição coletiva Incerteza Objetiva. Na sala João Mendes Rosa, fundador precisamente do SIAC e antigo diretor do Museu da Guarda falecido em 2021, estão patentes várias obras que poderá apreciar até dia 19. Subordinado ao tema Entre o Lugar e o Horizonte, o SIAC 2026 pretende criar uma ponte entre o património edificado, a paisagem urbana e as artes. Até lá, o público é chamado a acompanhar o processo criativo e o trabalho ao vivo de artistas oriundos de 13 países em pintura, escultura, cerâmica, fotografia e arte urbana. Haverá também espetáculos de teatro, concertos, instalações artísticas, roteiros literários, palestras e oficinas. As atividades vão decorrer no Museu da Guarda, na Torre de Homenagem, na Capela do Solar dos Póvoas, no Anfiteatro ao Ar Livre da Biblioteca Municipal Eduardo Lourenço, no Campus Internacional de Escultura Contemporânea, no TMG, no Espaço Expo Eclésia e no Sítio Arqueológico da Póvoa de Mileu. É a Guarda a viver um dos seus momentos altos em termos culturais. O SIAC é mais do que uma mostra, é um encontro entre a arte e os artistas que todos podemos acompanhar. Aproveite. Viva a arte contemporânea na Guarda. Fiquem bem.
1: Ficámos então com o retrato de imprensa de Luís Batista Martins. 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
1: Avançamos agora para a reposição do programa de poesia Reflexo Imperfeito. Alexandre Gonçalves.
3: Deslumbramentos. Milady, é perigoso contemplá-la quando passa aromática e normal, com seu tipo tão nobre e tão de sala, com seus gestos de neve e de metal, sem que nisso a desgosto ou desenfade. Quantas vezes, seguindo-lhe as passadas, eu vejo-a, com real solenidade, ir impondo toaletes complicadas. Em si, tudo me atrai como um tesouro. O seu ar pensativo e senhoril, a sua voz que tem um timbre de ouro.

Catarina. E é na graça distinta do seu porte, como a moda supérflua e feminina, e tão alta e serena como a morte. Eu ontem encontrei-a.

britânica e fazendo-me assombrar. Grande dama fatal, sempre sozinha e com firmeza e música no andar. O seu olhar possui, num jogo ardente, um arcanjo e um demónio a iluminá-lo. Como um florete, fere agudamente e afaga como o pelo de um regalo. Pois bem, conserve o gelo por esposo e mostre, se eu beijar-lhe as brancas mãos, um modo diplomático e orgulhoso que Ana de Áustria mostrava aos cortesãos. E enfim, prossiga altiva com uma fama, sem sorrisos, dramática, cortante, que eu procuro fundir na minha chama seu ermo coração como um brilhante. Mas cuidado, milady, não se afoite, que hão de acabar os bárbaros reais e os povos humilhados pela noite para a vingança aguçam os punhais.

0: minhas. Eu hei de ver errar alucinadas e arrastando farrapos as rainhas. 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Cesário Verde.
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0: Alô?
1: Neste momento não é possível fazer uma chamada.
0: Alô?
1: Por favor, tente mais tarde.
0: Alô?
1: Obrigada.
0: Alô?
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0: duas horas.
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0: homem sério querer coisa séria, eu apresentava a minha família.
1: Como é que nós vamos saber que este homem é sério ou não é sério?
0: No primeiro momento do namoro, vamos estudar o comportamento para ver se essa pessoa quer coisa séria.

0: ia casar com o Manuel Luiz. O que é que o Manuel Luiz diria?
1: Sim, eu diria que vou casar com ela, porque é meu sonho. Eu sempre quis casar com uma mulher branca.
0: Meu Deus, já estou aqui. Você tem namorada?
1: Sim.
0: Tem namorada?
1: Sim.
0: É branca?
1: Não.

0: Barbas, gostava de se ver daqui a uns tempos num CD do Sam the Kid, recriado num CD do Sam the Kid?
1: Acho que sim. Por um lado, queria dizer que ele tinha achado que podia fazer qualquer coisa.

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0: 24 horas.
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1: Boa tarde, são agora 5 horas.
2: A Câmara da Guarda vai celebrar um novo contrato de comodato com a Junta da Cidade pela ocupação do Solar dos Póvoas, na Praça Velha. O documento foi aprovado por maioria na reunião quinzenal do Executivo, da passada segunda-feira, com os votos contra dos eleitos da coligação PSD, CDS e EL e a abstenção do vereador do PS. A oposição considera que deveria ter havido mais diálogo antes da autarquia alterar o contrato, segundo o qual a Junta de Freguesia da Guarda, presidida pelo social-democrata Carlos Chaves Monteiro, vai passar a pagar as faturas da água e da eletricidade, bem como as despesas de manutenção do edificado, que eram até agora pagas pelo município. O Simpósio Internacional de Arte Contemporânea da Guarda, o SIAC, já começou e volta a levar a criação artística para a rua com o trabalho ao vivo de artistas oriundos de 13 países em pintura, escultura, cerâmica, fotografia e arte urbana. A nona edição do SIAC arrancou na quinta-feira com a inauguração da exposição Incerteza Objetiva no Museu da Guarda, mas até 19 de junho há atividades a decorrer em vários espaços e pontos da cidade. Este ano, o SIAC tem como lema entre o lugar e o horizonte e o objetivo de criar uma ponte entre o património edificado, a paisagem urbana e as artes. O Estádio Municipal da Guarda recebe este fim de semana a terceira edição do Guarda Cup, torneio de futebol de formação que vai reunir centenas de jovens atletas em representação de 31 equipas dos escalões sub-7, sub-9, sub-11 e sub-13 de vários pontos do país. A competição é organizada por um grupo de pais de atletas do NDS com o apoio do Clube Guardense e do município. Os vencedores serão conhecidos amanhã ao final do dia.
1: Para amanhã, domingo, dia 14 de junho, pode contar na Guarda com céu nublado e também com possibilidade de trovoadas durante a tarde. Temperaturas sem grandes alterações, máxima prevista de 27 graus e mínima de 17.
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3: Passamos agora para as notícias com a edição de Luís Martins.
4: A Câmara da Guarda vai celebrar um novo contrato de comodato com a Junta de Freguesia da cidade pela ocupação do solar dos Póvoas na Praça Velha. O documento foi aprovado por maioria na reunião quinzenal do Executivo, com os votos contra dos eleitos da coligação PSD, CDS e EL e a abstenção do vereador do PS. Com o novo contrato de comodato, a partir de agora, será a Junta de Freguesia, presidida pelo social-democrata Carlos Chaves Monteiro, a pagar as faturas da água e da eletricidade, bem como as despesas de manutenção do edificado, que eram até agora pagas pelo município. Sérgio Costa, presidente da Câmara, justifica a alteração contratual.
5: Durante todo este período de tempo, até agora, que a Junta de Freguesia da Guarda, há cerca de 10, 11 anos, que tem as suas instalações na Praça Velha, não paga a água nem paga a luz. É a Câmara da Guarda que tem vindo a pagar tudo. Porque este processo não estava resolvido. A chamada PH, propriedade horizontal. Vejam só. Cada vez que uma qualquer junta de freguesia fica com um edifício na sua freguesia, imediatamente é feito um contrato acumulado similar a este, e ali entrega o edifício e paga as suas contas. De água, de energia, enfim, o que tiver que ser. O que é que na Guarda, na cidade da Guarda, na freguesia urbana é igual? Todos diferentes, todos iguais. Aliás, no mandato anterior, dizia eu há pouco, que eu cheguei a falar numa Assembleia Municipal que iria tratar desse assunto. E dei ordens ao serviço para tratar. Infelizmente, demorou anos a fazer a propriedade horizontal e hoje foi aprovada à minuta, que agora será presente à Junta de Freguesia da Guarda, tal como foi sempre a todas as juntas de freguesia ao longo dos últimos 12, 24, 30 anos. Aqui não há filhos nem enteados. É transparência, é frontalidade. Sou convido que a freguesia urbana vai tratar e vai honrar os compromissos. Por isso é que é apenas cedido parte do edifício e com as contagens que são feitas da água e da energia, a Junta de Freguesia pagará as suas contas. A Câmara da Guarda pagará as suas contas dos espaços que são seus. Por isso é que há uma propriedade horizontal e há contadores separados a partir de agora.
4: O socialista António Monteirinho justificou a abstenção por entender que faltou diálogo entre a Câmara e a Junta de Freguesia sobre a mudança do contrato.
6: O Partido Socialista absteve-se. Eu acho que faltou aqui um relacionamento institucional mais próximo por parte da autarquia com a Junta de Freguesia. Acho que devia ter havido aqui algumas conversações sobre esse ponto de vista, independentemente da questão da equidade. Ou seja, se todas as juntas de freguesia assumem o pagamento das despesas relacionadas com a manutenção do edificado e as despesas correntes de gastos com a eletricidade e com a água, a Junta de Freguesia da Guarda não podia ser diferente, senão estaria numa função privilegiada em relação às outras juntas de freguesia. Portanto, concordamos, sendo certo que a nossa abstenção foi única exclusivamente porque deveria ter havido um relacionamento institucional mais proximamente à autarquia, uma troca de correspondência, a dizer, digam o que entendem sobre este protocolo, apesar de ter sido justificado pelo Presidente, que efetivamente o protocolo é enviado e se houver alguma sugestão de pormenor para alterar, que não via inconveniente nenhum em relação a isso.
4: O mesmo argumento serviu para João Prata, da coligação PSD-CDS-EL, votar contra. No entanto, o social-democrata disse tratar-se de um contrato leonino que traz responsabilidades que não devem ser assacadas à Junta de Freguesia da Guarda.
7: Deveria ter havido um diálogo prévio entre a Freguesia da Guarda e a Câmara Municipal. Nós não votámos contra por a Câmara Municipal querer pôr a Junta de Freguesia a pagar as despesas que faz naquilo que utiliza no solar dos povos. Não. A Junta já o faz lá em baixo neste momento, ainda é do tempo do mandato de 2001 a 2013, não posso precisar o ano. Portanto, ainda antes da governação PSD, digamos assim. Na altura conversámos e estipulámos e acordámos. Desta vez não é essa a metodologia seguida. E depois, o próprio contrato comodado não exime a Junta de Freguesia da responsabilidade de outras responsabilidades no edifício, que é um edifício histórico, que é uma mais-valia para a nossa Praça Luís de Camões, para a Praça Velha, não exime a Junta de Freguesia de outras responsabilidades que não deveriam ser da Junta de Freguesia. Não estamos contra que a Freguesia da Guarda, que utiliza um edifício da Câmara Municipal, não suporte as despesas correspondentes, nomeadamente a água, a luz, as pequenas conservações, manutenções, pequenas. Agora, tudo o que tem a ver com o conjunto edificado, não nos parece correto que a Junta tenha qualquer tipo de responsabilidade. Estamos a falar das medidas de autoproteção dos incêndios, estamos a falar de, por exemplo, durante 3 anos, eu, enquanto Presidente de Junta, enviei para a Câmara vários mails mostrando a entrada de água em várias divisões da Junta de Freguesia, no Solar dos Povos, e durante 3 anos nenhuma resposta obtivemos. Lá vai danificando as instalações. Esta responsabilidade de resolver este problema não pode ser da Junta de Freguesia, não deve ser assacada à Junta de Freguesia.
4: Na resposta, Sérgio Costa acusou João Prata de pretender criar um facto político com este assunto.
5: Eu explico ao seu vereador que, por exemplo, na casa onde ele possa morar, num prédio, um cano de esgoto não é propriedade sua, é do condomínio. Sempre que há problemas desses, as partes têm que se entender para resolver os problemas. Mas isto é um processo diferente, ou é igual a tantos outros, e agora quis criar aqui um facto político, aqui del rei, que a Freguesia da Guarda agora vai ter que pagar as suas contas. Antes, pelo contrário, agora a Freguesia da Guarda pode dizer alto e bom som que vai honrar as suas contas, que vai honrar os seus compromissos. Estou convicto que é isso que vai acontecer. Mas, infelizmente, uma vez mais, o Sr. Vereador do Partido Social Democrata achou por bem ser declarações infelizes de coisas que já deviam estar resolvidas há 10 anos.
4: 13 anos depois de ocupar o Solar dos Povos, na Praça Velha, a Junta de Freguesia da Guarda vai passar a pagar água e luz, bem como a manutenção do edificado. Despesas que eram pagas até agora pela Câmara, que justifica a mudança com a resolução da propriedade horizontal do imóvel que pertence ao município. O Simpósio Internacional de Arte Contemporânea da Guarda, o SIAC, já começou e volta a levar a criação artística para a rua com o trabalho ao vivo de artistas oriundos de 13 países em pintura, escultura, cerâmica, fotografia e arte urbana. A 9ª edição do SIAC arrancou na quinta-feira com a inauguração da exposição Incerteza Objetiva no Museu da Guarda. O curador, Martim Brion, adianta qual foi o fio condutor da organização desta mostra, que reúne trabalhos de 6 artistas portugueses, alemães e luso-alemães.
8: Esta exposição, o conceito, é realmente um diálogo entre peças, um diálogo entre pessoas, basicamente um diálogo entre várias opiniões distintas de vários pontos da Europa, e como é que isso depois se revê em termos de peças em formato visual artístico, não é? São 6 artistas, 2 alemães, 2 portugueses e 2 meios alemães, meios portugueses, que eu já me posso considerar meio alemão, que já vivo lá há 10 anos, portanto, podemos dizer assim. E sim, portanto, e são diferentes visões que se unem, mais uma vez, e isto, pronto, depois vê-se exatamente o ponto visual, não é? Nas obras, na técnica, na cor, nas opiniões, nos textos escritos. O fio condutor é sempre partir do ponto em que, até que ponto é que há aqui convergências de trabalho. Funciona, não funciona? E até se não funciona, mas fica bem a parte de não funcionar, até que ponto é que se pode levar isso, e se levar-se ao extremo, realmente a exposição pode ficar mesmo mal, não é? Mas é um balanço, não é? E esse é o ponto condutor. E depois, claro, é a preferência também própria de gosto deste trabalho, não gosto deste trabalho, esse tipo de coisa. Sim, e depois também o tipo técnico, não é? Se calhar falta aqui um pouco de trabalho figurativo para complementar o leque.
4: A exposição Incerteza Objetiva mostra os pontos de vista de Pedro Boese, Ana Maria Bogner, Marco Stank, José Massas de Carvalho, João Jacinto e do próprio Martim Brion.
8: São várias, são diversas. Temos desde escultura, feita, por exemplo, em PVC e com tinta de poliuretano, que é tinta que usa nos carros, por exemplo. Portanto, algo bastante industrial, que não é feito pelo próprio artista. Portanto, esse é o meu trabalho, portanto, não é feito por mim. E é feito por pessoas qualificadas para fazer isso. Temos tela, também impressa digitalmente. Temos tela manual pintada a óleo, um lado mais clássico. Temos tela acrílica, temos fotografia digital, temos gravura, temos instalação, como já penso já devem ter filmado. Portanto, é diversas técnicas, e isso também é o ponto, é mostrar os pontos de vista diversos e se funciona ou não, se isto encaixa ou não. E é o risco também da exposição, não é? Pode ser que não encaixe em certos pontos, pode ser que sim, e depende um pouco da opinião do público, que é essa parte interessante.
4: Martim Brion, que expôs no SIAC em 2024, diz que as obras patentes no Museu da Guarda pretendem estimular o pensamento crítico dos visitantes.
8: que a arte realmente é para estimular pensamento, não é? Portanto, estimular debate, estimular pensamento crítico, que eu penso também, pois se liga, como eu disse no discurso, à parte democrática da sociedade, não é? Que exatamente é o que a gente precisa, é pensamento crítico e debate, no fundo. E depois, claro, realizarmos qualquer coisa, senão só debatemos e não vai lá nenhum.
4: Subordinado ao lema Entre o Lugar e o Horizonte, o SIAC 2026 vai decorrer até dia 19 de junho com o objetivo de criar uma ponte entre o património edificado, a paisagem urbana e as artes. Além da pintura e da escultura, ao vivo estão programadas oficinas, espetáculos de teatro, concertos, instalações artísticas, roteiros literários e palestras. As atividades vão decorrer no Museu da Guarda, na Torre de Menagem, na Capela do Solar dos Póvoas, no Anfiteatro ao Ar Livre da Biblioteca Municipal Eduardo Lourenço, no Campus Internacional de Escultura Contemporânea, no foyer do Teatro Municipal da Guarda, no espaço Expo Eclésia e no sítio arqueológico da Póvoa do Mileu. Para Sérgio Costa, Presidente da Câmara da Guarda, o Simpósio Internacional de Arte Contemporânea dinamiza a cidade e contribui para a Guarda se afirmar como capital regional da arte contemporânea.
9: Temos artistas nacionais, internacionais, oriundos de 13 latitudes diferentes de todo o mundo e, de facto, isso é encorajador para podermos continuar a trilhar este caminho, porque traz pessoas novas à Guarda e acaba por trazer também alguma dinâmica, dinâmica cultural, dinâmica turística, enfim, e isso é muito importante, sempre que nós podemos trazer pessoas novas à Guarda, que algumas delas já por aqui passaram há alguns anos atrás, outras nunca vieram à Guarda, é sempre importante trazer cada vez mais pessoas à Guarda, desta feita através da cultura, e que vão aqui permanecer até o dia 19 de junho com as exposições, com as residências artísticas, enfim, com tudo aquilo que está plasmado no programa, e assim ao longo destas nove edições e nos próximos anos, se Deus quiser, a Guarda vai-se afirmando naquilo que é a capital da contemporaneidade, digamos assim, da cultura contemporânea, no mês de junho, e a capital regional da cultura contemporânea mesmo, risco a dizer.
4: A criação artística está novamente na rua com a nona edição do SIAC, o Simpósio Internacional de Arte Contemporânea, que decorre em vários espaços da Guarda até 19 de junho. O Estádio Municipal da Guarda recebe este fim de semana a terceira edição do Guarda Cup, um torneio de futebol de formação que vai reunir centenas de jovens atletas e 31 equipas dos escalões sub-7, sub-9, sub-11 e sub-13 de vários pontos do país. Ao longo de dois dias, a competição organizada por um grupo de pais de atletas do NDS, com o apoio do Clube Guardense e do município, vai transformar a cidade mais alta num palco de convívio, desportivismo e emoção. Os vencedores serão conhecidos amanhã ao final do dia. A edição de 2026 conta novamente com o apoio do Jornal O Interior e da Rádio Altitude, enquanto parceiros de comunicação.
3: Vamos agora ouvir o podcast de Luís Batista Martins, Retrato de Imprensa.
10: O Mundial 2026 no Canadá, Estados Unidos e México já começou e durante um mês o futebol vai ocupar todo o cenário mediático e a nossa vida. E mais ainda, a vida das crianças, que até agora andou ocupada com a falta de cromos para colecionar e agora vão poder ver os cromos na televisão todos os dias, se não mesmo a toda a hora. O maior campeonato do mundo de sempre tem os candidatos habituais, como a França, a Espanha ou até a Inglaterra ou a Argentina. Dizem que Portugal também pode ganhar a taça e que o Brasil não tem hipóteses. Mas se desde 1982 que choramos pela seleção brasileira, a do Tele Santana, do Zico, do Sócrates, sempre queremos que o Brasil ganhe, se nós não ganharmos. Ou Cabo Verde, que se estreia, e é como se ainda fôssemos nós. Ou Curaçao, que nós descobrimos há mais de 500 anos e é o país mais pequeno do Mundial. Um mês de bola para deleite dos pequenos e dos grandes. E para percebermos que os Estados Unidos oprimem quem chega, seja um árbitro da Somália que foi impedido de entrar na América, ou a seleção do Irão que vai jogar todas as partidas nos Estados Unidos, mas vai ter de dormir no México. A política a mandar. Num Mundial feito para a FIFA ganhar muito dinheiro e Trump mostrar quem manda no mundo ou no Mundial. A nona edição do SIAC, Simpósio Internacional de Arte Contemporânea da Guarda, arrancou quinta-feira no Museu da Cidade com a inauguração da exposição coletiva Incerteza Objetiva. Na sala João Mendes Rosa, fundador precisamente do SIAC e antigo diretor do Museu da Guarda falecido em 2021, estão patentes várias obras que poderá apreciar até dia 19. Subordinado ao tema Entre o Lugar e o Horizonte, o SIAC 2026 pretende criar uma ponte entre o património edificado, a paisagem urbana e as artes. Até lá, o público é chamado a acompanhar o processo criativo e o trabalho ao vivo de artistas oriundos de 13 países em pintura, escultura, cerâmica, fotografia e arte urbana. Haverá também espetáculos de teatro, concertos, instalações artísticas, roteiros literários, palestras e oficinas. As atividades vão decorrer no Museu da Guarda, na Torre de Homenagem, na Capela do Solar dos Póvoas, no Anfiteatro ao Ar Livre da Biblioteca Municipal Eduardo Lourenço, no Campus Internacional de Escultura Contemporânea, no TMG, no Espaço Expo Eclésia e no Sítio Arqueológico da Póvoa de Mileu. É a Guarda a viver um dos seus momentos altos em termos culturais. O SIAC é mais do que uma mostra, é um encontro entre a arte e os artistas que todos podemos acompanhar. Aproveite. Viva a arte contemporânea na Guarda. Fiquem bem.
11: Ficámos então com o retrato de imprensa de Luís Batista Martins. 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
2: 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Já a seguir, Escape Livre, edição de Pinto Moreira.

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0: 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O Mundial de Fórmula 1 esteve no Mónaco para mais uma edição do Grande Prémio do Principado. Desta feita, a luta não foi entre os pilotos da Mercedes, mas sim entre a Ferrari, Kimi Antonelli e Max Verstappen. Se nos treinos livres a Ferrari dominou a seu belo prazer, na qualificação a Mercedes encontrou algo de diferente e conseguiu oferecer ao teenager italiano a possibilidade de lutar pela pole position, que, perante o novo automóvel que encontrou da parte da manhã de sábado, o piloto italiano não se fez rogado e Andrea Kimi Antonelli rubricou mesmo a pole position na frente do surpreendente Max Verstappen. O piloto da Red Bull encontrou a afinação perfeita para o traçado do Mónaco e conseguiu ficar com a segunda posição na frente de Lewis Hamilton, que continua a não ir ao simulador e a melhorar as suas performances a cada grande prémio. Na corrida, tudo foi diferente. Houve mais algumas confusões, nomeadamente o arranque falhado de Max Verstappen, que levou a um abandono, já que a unidade de motriz não conseguiu funcionar. O piloto caiu para o último, ainda fez a subida de Saint-Devote, mas depois acabou por abandonar a prova e saiu do Mónaco sem pontos. Igualmente sem pontos saiu Charles Leclerc, vergado ao domínio de Lewis Hamilton. Lewis Hamilton que, certamente inspirado pela presença da sua nova namorada, Kim Kardashian, conseguiu então o segundo lugar atrás de Kimi Antonelli, que não deu hipóteses a ninguém. Foi lá para a frente e manteve a primeira posição, ganhando pela quinta vez consecutiva neste Mundial de Fórmula 1 e apresentando-se como o grande candidato a ser campeão do mundo no seu segundo ano ao volante de um Fórmula 1. No terceiro lugar ficou o Isaac Hadjar, isto porque depois de muita polémica com a velocidade nas boxes, muitos pilotos foram penalizados e esta classificação, naturalmente, tirando os dois primeiros, ainda está à suspensa dos vários apelos que foram feitos, isto porque houve uma discrepância na medida da via das boxes e o que se passou foi que os pilotos antecipavam a entrada e antecipavam a saída, ganhavam alguns centímetros e o algoritmo que mede a velocidade nas boxes naturalmente encontrava velocidades superiores àquelas que são obrigatórias na via das boxes e, portanto, vários pilotos foram penalizados por causa disso. Um deles foi Pierre Gasly, que perdeu o pódio. Ele que estava no pódio perdeu esse pódio para Isaac Hadjar, mas, como dissemos, ainda está em trânsito algumas dessas reclamações por parte de várias equipas que até andaram a medir a linha de boxes do Mónaco para depois poderem apresentar o seu caso. Esse caso não será ainda resolvido esta semana, já que o Mundial de Fórmula 1 caminha agora para o Grande Prémio de Espanha, que é já no próximo fim de semana e, como habitualmente, teremos até si todas as informações desse Grande Prémio de Espanha na próxima edição do seu Escape Livre. O Mundial de Rallys, depois da presença no Japão, prova ganha por Elfyn Evans, está agora a caminho da Grécia para o Rally Acrópole, uma prova que tem tradições no início do Mundial de Rallys, uma prova que é aguardada por toda a gente, até porque é um rally que é conhecido como o Rally dos Deuses e entra em 2026 com uma novidade, ou seja, mudou de local, passou a ter o seu centro nevrálgico em Loutraki e por isso as classificativas serão muito diferentes e serão também algo difíceis para máquinas e para pilotos. O itinerário é completo por 17 provas especiais de classificação, num total de 323 km disputados ao cronómetro e um total de 1.488 km de rally, com 1.165 km de ligações. A Power Stage será até no domingo o troço Loutraki 2, com 16,61 km, mas o rally começa na quinta-feira com o Shakedown e depois com a primeira especial, a Super Especial Eco, será feita numa zona totalmente nova e que levará os pilotos então a encontrar uma forma de colocar os seus carros prontos para na sexta-feira começarem logo de manhã, bem cedo, a partir das 7h48, hora portuguesa, com o troço de Bauchites, depois Parnassos, Styri, Elkon e depois a segunda passagem por Styri e também a primeira passagem e única passagem por Tiva, troços com quilometragem acima dos 20 km, excetuando Elkon e também o troço de Tiva, tem 17,8 km cada um deles. Depois, no sábado, teremos uma vez mais um sábado madrugador, a partir das 8 da manhã, teremos o troço de Colinas, depois Manalo 1, Quejafari, depois o troço de Gimna, Manalo, e termina o sábado após 108 km. Na sexta-feira teremos 129 km de troços. O domingo é mais curto, tem apenas 84 km, este apenas entre aspas, já que a média da quilometragem dos troços do Mundial de Rallys ao domingo ronda os 50 km. Aqui teremos 84 km, porque teremos 4 troços: Agui Teodori e Lutraki. Agui Teodori terá 25,39 km, Lutraki, que será também a Porsche, como já referimos, terá 16,61 km. Quanto aos inscritos, manter-se-á o alinhamento habitual: Elfyn Evans, Takamoto Katsuta, Oliver Solberg, Sami Payar e Sebastião G vão estar ao volante dos Toyota GR Yaris Rally 1. Senhores, também os 5 primeiros do campeonato. Depois teremos os Hyundai de Adrian Formeau, Thierry Neuville e Dani Sordo. Dani Sordo que regressa à equipa Hyundai depois de ter sido Aidan Paddon a fazer o Rally do Japão. Quanto à M-Sport, terá John Armstrong, Joshua McAleen e Martin Seskes, a que se junta também Jordan Serdaridis, o piloto grego, que vai fazer a sua prova local com o carro que é de sua propriedade e que está na M-Sport. Nos Rally 2 teremos o regresso do Johan Rossell com o Lancia Y, o irmão Leo Rossell, que não vai estar ao volante do C3, mas sim também do Lancia Y, da equipa de 2C Competition. Depois teremos o Rup Koronen, Alejandro Cachon, Roberto Dapra, Andrés Mikkelsen, Robert Virves, Gus Greensmith, Jens Hollands, Yuki Yamamoto, Diego Domingues, Milion Hansen, Matteo Chatillon, Bernard Ten Brink, Roman Jorgensen, Andrea Lafarja, Martin Prokop e Lambros Atanasolas, todos eles inscritos no WRC2. Portanto, vai ser uma luta intensa pela primeira posição nos WRC2, onde, por exemplo, não vai estar o Nikolai Gryazin, ele que esteve no Japão, ganhou e, portanto, não vai estar no Rally da Acrópole. O Rally da Acrópole vai para a estrada daqui a 15 dias, no fim de semana de 28 de junho, e naturalmente teremos aqui todas as informações sobre essa prova do Mundial de Rallys. É já no próximo fim de semana que se realiza o terceiro Rally de Região Beiras e Serra da Estrela, uma organização da Comunidade Intermunicipal Região Beiras e Serra da Estrela e do Clube Escape Livre. Um evento que vai passar por 5 concelhos da CIM-RBSE. Mas para falar sobre este evento, nada melhor que dar a palavra ao Presidente do Clube Escape Livre, Luís Celinho.
1: Atingirmos o meio do ano, altura para a última iniciativa fora de estrada de todo o terreno turístico e de lazer. Trata-se da terceira edição do RAI de Região Beiras e Serra da Estrela, uma iniciativa em parceria com a Comunidade Intermunicipal da Região das Beiras e Serra da Estrela, que inclui 15 municípios, e desses 5 vão ser visitados durante esta edição, poderíamos dizer quase de verão, face às temperaturas altas que se têm feito sentir, depois de termos feito 2 edições em outras estações do ano, nomeadamente o outono e o inverno. Esta edição é centralizada em Manteigas e logo na sexta-feira vamos ter a oportunidade de visitar 2 locais de exceção e que vão levar boas memórias a todos os participantes: à fábrica Ecolã e também ao Centro Interpretativo do Vale Glaciar do Zezo. Tudo isto antes do jantar de boas-vindas e do briefing que explicará como se vai desenrolar mais esta iniciativa todo o terreno do Clube Escape Livre, essencialmente na Serra da Estrela. A etapa de sábado liga durante a manhã Manteigas até Belmonte, com paragem em vários postos de vigia de altitude, de onde a paisagem é deslumbrante, nomeadamente, por exemplo, no Miradouro da Cruz das Jogadas. Em Belmonte, tempo ainda para visitar o Museu dos Descobrimentos, antecedendo o almoço na belíssima pousada do Convento de Belmonte. À tarde, novo percurso até Verdelhos, para depois infletirmos pelo Poço do Inferno até ao hotel, onde haverá tempo para relaxar nas suas piscinas antes do jantar que terá lugar e que fará jus, naturalmente, ao 13 de junho e aos Santos Populares. Finalmente, a etapa de domingo ligará Manteigas à Guarda, com importante paragem em Videmonte, uma aldeia de montanha para a prova de pão e do queijo, e aqui na Guarda, uma visita à Torre dos Ferreiros com uma recriação histórica. Finalmente, O almoço de encerramento e entrega dos troféus Cepal e de lembranças terá lugar nas Casas do Bragal e terminaremos assim mais um evento todo o terreno turístico e de lazer e essencialmente terminaremos a época fora de estrada antes do verão.
0: Feito o retrato deste raio da região Beira e Serra da Estrela, voltaremos a este tema na próxima semana com tudo aquilo que aconteceu neste evento do Clube Escape Livre.

0: 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Notícias de comércio e indústria automóvel. Vendas de carros registram aumento de 9,4% até ao final do mês de maio deste ano. A venda de automóveis, segundo a Associação de Comércio Automóvel de Portugal, a ACAP, diz que as vendas de automóveis cresceram 9,4% entre janeiro e maio deste ano, em relação ao mesmo período de 2025. Com a entrada em circulação, nada mais, nada menos do que 127.626 veículos novos. De todas estas unidades matriculadas, 110.731, 87%, são automóveis ligeiros passageiros. Depois, 13.328 são, cerca de 10%, ligeiros de mercadorias. E os veículos pesados são apenas cerca de 3%. Nos veículos pesados, o crescimento de vendas, digamos assim, em termos práticos do mês, foi cerca de 28%. Mas não em termos gerais. No segmento dos ligeiros passageiros, o mais relevante do mercado são as vendas de carros movidos a energias alternativas, que representam 73,7% de vendas, peso que de resto já se registava até abril. Carros movidos a gasolina são 22,4% do mercado e modelos a gás óleo 3,8%. Os carros elétricos têm um peso de 24,5% nas vendas, enquanto que os veículos híbridos representam 29,3% e os plug-in cerca de 14%. Estes dados da Associação de Comércio e Automóvel de Portugal são dados que registam algumas variações entre janeiro e maio. Em termos de ranking de vendas, a Peugeot está na frente, com 11.014 unidades. Depois, a Mercedes-Benz, com 8.245 unidades. A BMW está em terceiro lugar no ranking de vendas, com 6.915 carros vendidos. A Dacia, em quarto lugar, com 6.451 veículos vendidos. E a Renault fechar o top 5, com 6.194 veículos matriculados.
1: Passaram 5 anos desde que o logotipo GTI desapareceu da gama Peugeot. Regressa com o novo Peugeot E208 GTI, modo 100% elétrico, e com estreia durante as 24 horas de Le Mans que decorrem este fim de semana. De acordo com as fotos e com as poucas informações libertadas, o carro segue o que foram as ideias do protótipo que o anunciou, sendo mais potente sempre, com 280 cavalos. Com efeito, o motor elétrico colocado no eixo dianteiro tem essa potência mais do dobro do que aquilo que um E208 oferece, e face ao original, a diferença são 150 cavalos. E quanto ao binário, o valor é de 344 Nm. De acordo com algumas informações, o novo Peugeot E208 GTI vai do 0 ao 100 em 5,7 segundos. A confirmar-se essas cifras, o modelo da Stellantis será um nadinha mais rápido que o Alpine A290, o seu rival direto. A bateria de 54 kWh permite uma autonomia de 350 km, oferecendo uma garantia de 8 anos. Carregar a bateria leva 30 minutos, entre os 20% e os 80%. O novo Peugeot E208 GTI tem relações próximas com o Abarth 600e, Alfa Romeo Junior Elétrica Veloce e com o Opel Corsa GSE que está a caminho. Por outro lado, o carro terá um diferencial autoblocante mecânico, batentes hidráulicos na suspensão, barra estabilizadora traseira e uma direção afinada para oferecer melhor resposta. Foi também rebaixado 30 mm e viu as vias serem bastante alargadas, 56 mm à frente e 27 mm atrás. O exterior do novo Peugeot E208 GTI recebeu maior agressividade. Juntaram-se um spoiler traseiro maior, um difusor e um lobby dianteiro mais profundo. As cavas das rodas receberam uma proteção plástica à imagem do 205 GTI original. As jantes são de 18 polegadas e atrás da porta lá está a inscrição E208, por baixo GTI. O modelo será apresentado em Le Mans, com a presença de três carros pintados de azul, branco e vermelho, celebrando a bandeira gaulesa.
0: A Suzuki apresenta uma nova edição limitada do Vitara. Design exclusivo, tecnologia Mild Hybrid e ainda mais equipamento. É uma edição ilimitada deste Suzuki Vitara, uma posição que vem reforçar-se a marca no segmento dos SUV, com uma proposta que combina o design diferenciado, tecnologia Mild Hybrid e também um grande nível de equipamento já oferecido. O modelo tem elementos exclusivos que elevam o conforto, a funcionalidade e a percepção de qualidade, mantendo as capacidades dinâmicas e a própria eficiência. Disponível em unidades limitadas por um período determinado, esta versão do Suzuki Vitara vem trazer uma imagem distinta dentro de toda a gama Suzuki. O Suzuki Vitara edição limitada é É uma versão exclusiva baseada na versão topo de gama S3. Inclui de série o sistema de assistência à condução Suzuki DSB-S2, que integra 12 tecnologias de segurança, sensores de estacionamento dianteiros e traseiros, estofos combinados em pele sintética e camurça e o sistema multimédia Suzuki com ecrã de 9 polegadas e ainda conectividade com smartphones. A edição limitada tem uma configuração estética específica com elementos exteriores em preto, incluindo as jantes, puxadores das portas, detalhes na grelha. No interior, o acabamento S3 é complementado com costuras contrastantes em laranja no volante, painéis das portas, bancos e alavanca da caixa de velocidades. Este modelo está disponível em combinação de duas cores, com teto em preto cósmico, pérola metalizado, combinado com carroceria cinzenta azulado metalizado, marfim savana metalizado ou azul esfera pérola. O carro está disponível com transmissão automática e tração 2x2 ou 4x4. Edição limitada, está disponível com motor 1.4 mild hybrid de binário elevado com opção de caixa automática, tanto na versão de tração apenas às duas rodas como na versão de tração integral com sistema All Grip Select. Em termos de preços, claro que o carro tem um acréscimo de preço de 2.000 euros. O Suzuki Vitara edição limitada está disponível a partir dos 30.644 euros. 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A Volvo facilita carregamentos nos Tesla Superchargers portugueses. 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Poderão utilizar os condutores dos Volvo, através da Volvo Cars App, para carregar os modelos 100% elétricos em mais de 20 mil estações da Tesla por toda a Europa. A integração vai permitir gerir todo o processo de carregamento diretamente através da aplicação para uma experiência simples. Portugal integra os 29 mercados europeus abrangidos por esta expansão dos principais corredores rodoviários, com todo o processo de carregamento a poder ser controlado através da aplicação da Volvo Cars. A estratégia da Volvo inclui o apoio à normalização de todos os sistemas de carregamento, especialmente em mercados onde a colaboração entre diferentes operadores poderá contribuir para uma experiência mais simples e até mais económica. Novo Nissan Leaf com pré-reservas abertas. 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Quanto a preços, a partir dos 29.990 euros, mais IVA para profissionais ou para particulares, com IVA incluído, a partir dos 36.890 euros. Claro que este novo Leaf é bem diferente das gerações anteriores. O Leaf foi, de facto, a pedra no charco em termos de motorizações com mobilidade elétrica. Esta é a terceira geração e tem duas baterias à escolha, uma com 52 kW, que alimenta o propulsor de 130 kW, 177 cavalos e 345 Nm de binário, com a Nissan a dar-se como ponto de partida 445 km de autonomia elétrica. O carro é recarregável a 105 kW. Em relação à bateria de 75 kW, já traz um motor de 160 kW, 218 cavalos, 355 Nm de binário e alarga a autonomia para 622 km. Carregamento a 150 kW DC, que permite ganhar mais 417 km em cerca de meia hora. O sistema de propulsão elétrico tem uma estrutura 3 em 1, integrando o motor, o inversor e o redutor numa única unidade para reduzir o peso e o tamanho e melhorar desta maneira a eficiência energética e também incrementar a dinâmica de condução. Quanto às soluções avançadas de sistemas, a Nissan anuncia um incremento de segurança e também prazer ao volante com sistemas de apoio ao condutor, como o cruise control inteligente e a assistência à manutenção na faixa de rodagem. Naturalmente que há que não esquecer a melhoria da conectividade a bordo. Como disse, para particulares, preços a partir de 36.890 euros, com acabamento Engage, com bateria de menor capacidade, e a Nissan oferece 3 anos de manutenção incluída até ao último dia de julho, isto é, entre a compra do veículo e até ao final do mês de julho.
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Espaço de segurança, vamos continuar a falar para si de segurança aqui no Escape Livre. Campanha Viajar Sem Pressa, GNR e PSP vão estar atentas ao excesso de velocidade, uma campanha que vai estar na estrada até 8 de junho, integra ações de sensibilização e fiscalização apontadas aos comportamentos de risco relacionados com a velocidade. Atenção, pois, ao excesso de velocidade, pelo menos até ao dia 8 de junho, com maior acutilância por parte da GNR e da PSP. Temos vindo a falar dos riscos de condução com calor, é verdade, já esteve mais fresco, agora já está de novo calor, riscos acrescidos para o bem-estar e integridade de quem anda dentro do carro, quer seja a conduzir, quer sejam também os passageiros. Mas o risco vai para além do conforto, uma vez que pode afetar a própria concentração e o nível de fadiga do condutor, além de criar condições nas quais os passageiros também ficam em risco. Os condutores podem ficar sonolentos, reagir mais lentamente e perder a concentração, em particular quando enfrentam um trânsito lento ou viagens longas em autoestrada, depois de um dia cansativo com muito calor. Se uma pessoa não beber água na quantidade necessária, quando está sujeita a temperaturas altas por muito tempo, pode ficar desidratada. Um fator excelente de risco para quem anda ao volante. Portanto, a hidratação é condição para que tenha também uma boa viagem. Por outro lado, deve proteger o interior do veículo do sol. Usar um para-brisa refletor antes de ir conduzir, quando o carro estiver estacionado ao sol, é uma medida simples que vem reduzir significativamente a temperatura interior. Por outro lado, deve planear as viagens nas horas mais frescas do dia, uma vez que viagens longas da parte da manhã, ou de manhã cedo ou no final da tarde, podem fazer a diferença. Se tiver que conduzir sobre o calor, não se esqueça de fazer as habituais pausas de 2 em 2 horas para ter uma maior concentração e também uma boa hidratação. Porque, acima de tudo, pense na sua segurança e na dos outros.

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0: 8 horas.
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